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3: Glória a Deus, estamos de volta aqui na nossa rádio Comunhão com Deus, no nosso aplicativo, também na nossa live nesta noite. E Deus abençoe cada um. Obrigado pela participação da nossa
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3: se entregou. Obrigado pela participação. Deus abençoe o nosso Edson e a Delaney. Deus abençoe sua vida. Irmãos, vamos fazer uma oração. Vamos fazer um clamor aqui nessa noite agora. Exatamente agora.

0: vocês nesta noite, viu? Tá bom? Vamos fazer uma oração aqui. Fá Morena, você também está aí. Ore junto comigo, tá bom? Através da sua oração também, o Senhor vai fazer um milagre nessa noite. Senhor, meu Deus, eterno Pai, Pai bondoso, maravilhoso, nosso médico, aquele que nesta noite estamos aqui, Senhor, mais uma vez para te agradecer. Mas, Pai, nós vamos levantar um clamor agora, Senhor, em favor do Alexandre Novaes, né, o sobrinho da nossa irmã Fábio Moreno, que está aqui na nossa live, Senhor. Pai, ele está internado agora. Pai, eu não sei como ele está, a situação dele lá agora, Senhor. Eu não tenho como ir, mas o Senhor sabe onde ele está, sabe certinho o que ele se passa. E nesta noite eu te peço em nome de Jesus, Senhor, restaura a saúde dele agora, Pai. Vai arrancando, meu Deus, toda a enfermidade, vai arrancando todo o mal, Senhor. Se for, meu Deus, obra do mal, que seja quebrada agora. Pai, o Senhor é médico dos médicos, Senhor, a causa impossível está em tuas mãos, Senhor. Aquilo que o médico diz que não é possível para ti é, Senhor. E eu confio em ti, Senhor. Porque você é o médico por excelência, é o médico dos médicos. Pai, vai de encontro agora, Pai. A cada um, Senhor, que neste momento tem algum problema, meu Deus, que está se passando agora, está nos ouvindo. Ou que tem um parente, Senhor, também, que está passando por algum problema de saúde. Pai, alguém que está com problema, Senhor, seja no coração, seja, meu Deus, na perna, onde for, Senhor. Pai, repreenda agora todo mal. Vai caindo, Senhor. Vai tirando, Senhor, todo embaraço. Vai tirando, Senhor, toda enfermidade. Pelo poder do teu santo nome, eu te peço em nome de Jesus, visita ele agora no hospital onde ele está, Senhor. Pai, traz ele de volta. Senhor, restaura a saúde dele. É pelo poder do teu santo nome que eu te peço em nome de Jesus. E te agradeço desde já por mais essa oportunidade, Senhor, de estar, meu Deus, levando a tua palavra a mais e mais pessoas, Senhor. Fica conosco em nome de Jesus. Amém. Glória a Deus. O povo de Deus tá aqui na live, tá orando, viu, pessoal? Você que tá no aplicativo, o pessoal tá orando até digitando. Ô, glória. Deus abençoe, viu? Em nome de Jesus. Receba aí, por favor. Ele vai sair dessa UTI, em nome de Jesus, tá bom? Tá decretado, em nome de Jesus. Se você crer, o milagre já aconteceu, tá bom? E volta aqui para contar, testemunhar, tá certo? É sempre bom. Já tivemos testemunho de outras pessoas aqui, viu? Glória a Deus. Vamos voltar aqui na programação.
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0: Estamos de volta na nossa programação. Que Deus abençoe nosso irmão, viu? Obrigado. Glória a Deus. Ó, vamos pro próximo pedido de louvor. A nossa irmã Maria Carvalho, ela está na live. Ô, glória. Ela está pedindo pro louvor de Wagner Roberto Dia de Vitória. Eu falei pra vocês que cada louvor vai falar diferentemente ao teu coração nesta noite. É só você crer, viu? Só você crer que o milagre vai acontecer. Então vamos juntos.
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0: E eu volto.
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3: Prontinho, estamos de volta aqui no aplicativo da Rádio Comunhão com Deus, na live do TikTok. Deus abençoe nossa irmã Maria Carvalho. Obrigado pela sua participação, irmã. Participação, minha irmã. A irmã também de casa. Volta sempre, minha irmã.
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3: paz do Senhor.

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2: Deixa eu sua glória. Glória a Deus, nosso irmão sempre está conosco. Nosso irmão Miguel, né? Deus abençoe, viu? Nosso irmão nem precisa falar, ele volta sempre aqui. Ele também já é de casa, glória a Deus. Bom, próximo pedido de louvor aqui. Vamos lá, pessoal, que o tempo não para. O tempo não para. E de louvor é um atrás do outro, aqui, ó. Tem agora 20, 19 louvores. Com esse depois, tem 19 louvores. E o próximo pedido agora é nosso irmão Leonete Alves, né, irmão? Glória a Deus. Deixa eu mandar ela pra aqui.

0: Eu ri, né, meu irmão? Claro que eu passo em mim, que eu não sei lá. Eu não sei lá. Mais uma vez,
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0: Adorar Deus.
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3: Obrigado a nossa irmã Leila Monteiro pelo pedido de louvor nessa noite, né?
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3: já está na nossa programação, tá? Deus abençoe. Amém, meu irmão. Glória a Deus. Vamos para o próximo pedido de louvor aqui, pessoal, que agora, né, vamos acelerar, porque tem bastante vida ainda. Estamos indo no 13º de 30. Agora. Luiz, Pai do Senhor Jesus, meu irmão, tudo bem? Deus abençoe a sua vida aqui. Luiz Gomes, é o cantor Luiz Gomes, glória a Deus. Deus abençoe. Pessoal, a nossa irmã Tatiana Salazar, essa noite. Ela pediu vários Roberto, isso. A nossa irmã Tatiana Salazar pediu o louvor do Carlos Roberto. Então eu coloquei aqui Casa do Pai, tá, minha irmã? Deus abençoe, né, a sua participação aqui nessa noite. Esse louvor aqui eu gosto, particularmente eu gosto dele, tá? Vamos juntos ouvir esse louvor e eu volto já já aqui da Rádio Comunhão com Deus, da Rádio Povo de Deus.
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3: Glória a Deus, estamos de volta aqui na rádio Comunhão com Deus. Minha irmã está te ligada.
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3: sua Deus abençoe. A irmã volta sempre, a irmã também já é de casa, já sabe.
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3: você vem falar, né, irmã? Deus abençoe a sua vida, em nome de Jesus.

0: vou pegar aqui esse bom, ó. Sim, meu filho, eu sei que é. Agora. Mariana Carvalho é filha do nosso irmão Gerson, é isso?
1: Você,
0: acho que agora tem que entender.
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0: Nossa, não tem.

0: povo se agarrar na palavra de Deus, toda a fé, porque olha, como diz o mundo lá fora, Pastor Madeira Pereira, chega agora, meu irmão.
1: Pode teve voz o mesmo sentimento que houve também em Cristo Jesus. Mas eles subsistiram em forma de Deus, não julgou como usurpação ser igual a Deus. Antes a si mesmo se esvaziou, assumindo a forma de servo, tornando-se semelhança de homens e reconhecido em figura humana. E a si mesmo se humilhou, tornando-se obediente até a morte de cruz. Pelo que também Deus o exaltou sobre maneira e lhe deu um nome que está acima de todo nome, para que o nome de Jesus se dobre todo o joelho, no céu, na terra e debaixo da terra, e toda língua confesse Jesus Cristo.
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3: Glória a Deus, que Deus abençoe a cada um que está conosco nesta noite de segunda-feira, meus irmãos. Completo mês, meus irmãos. Já estou, irmãos, estamos entrando no mês 9.
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3: sempre vou.
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3: Deus abençoe.
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2: Estamos de volta aqui na Rádio Comunhão com Deus, a Rádio Comunhão de Deus. Bia, obrigado pela sua participação, Bia. Deus abençoe. Deus, você conseguiu participar dessa noite. Deus abençoe. Volta sempre.
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3: Glória a Deus. Nossa irmã Luciana Correia, Pai do Senhor Jesus, meu irmão. Glória. Quero agradecer, meu irmão, bem que recebeu um glória, amém. Que Deus abençoe, que bênção, meu irmão. Glória a Deus, recebeu a bênção de Deus. Tá vendo, pessoal? Deus abençoe nossa irmã Luciana Correia. Voltou aqui, está agradecendo, em nome de Jesus. Glória. Nosso irmão José Veleiro, qual o nome do seu irmão? Irmão, 19º, eu vou passar o nosso irmão Everaldo Santos, irmão, próximo depois do nosso irmão Everaldo Santos, tá bom? Glória a Deus, o irmão Everaldo Santos é o 22º da live, pessoal. Ele tá conosco aqui, desde o louvor, sempre o seu irmão Deus, assistindo apenas madrugadas, é o louvor que ele pediu aqui. Mas antes, né,

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3: E agora sim, estamos de volta em nome de Jesus.
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3: a rádio, Deus, a rádio, com Deus, mais uma vez. Agradecer nosso Pai Verado Santos, que está na live do

0: 用功。
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2: Glória a Deus. Deus abençoe nosso irmão José Valério, né? É o José Valério, deixa eu ver aqui. Galeiro, eu conheço o Valério. Deus abençoe nosso irmão José Valério. Obrigado pela sua participação, meu irmão. Acho que é a primeira vez que o irmão está aqui, né? Deus abençoe. Quer tirar atenção aqui. Glória a Deus. Que Deus abençoe nosso irmão, né? Obrigado pela sua participação. Volte sempre, viu, meu irmão? Quarta-feira de volta. Vou estar de volta aqui a partir das 20 horas. Se quiser participar, pode voltar aqui, viu? Em nome de Jesus. Glória a Deus. Bom, quem é próximo?

0: vai vir da rádio com a minha cabeça. Deixa pensando, né? Vida, volta aqui, viu? Normalmente o povo volta, viu? Às vezes volta atrasado, volta pedindo o mas volta. Tá bom? Glória a Deus. Nossa Majestade Aérea está aí na nossa live. E ela é 18ª posição dessa noite da live. E ela quer ouvir aqui Daniel Samuel, meu irmão. Ela precisa colocar aqui que eu acho que ele tem esse louvor dele. Preciso de ti, Senhor, dá um aqui. Você é preciso, você é preciso. Minha irmã, e agora, hein? A irmã só colocou preciso. Tem dois louvores dele, meu irmão. Vencer é preciso, acho que é isso. Ela colocou preciso, mas o louvor que apareceu pra mim é vencer é preciso. É isso que a minha irmã tem. Então, vamos juntos aqui, é o mais próximo do que ela colocou pra mim aqui no pedido da rádio, do meu poder, da rádio, do povo de Deus. Irmã Jacira Aires, Deus abençoe, obrigado por você estar conosco também na rádio, do meu Deus. Vamos juntos.
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2: Glória a Deus, que Deus abençoe nossa irmã Jacira Aires de Lima, que participou do conosco aqui mais uma vez, né, meu irmão? Agora você está ligado, né? Deus abençoe sua vida, viu? Quarta-feira eu te espero, hein? Em nome de Jesus. Pode lá, meu irmão, descansar. Você está te guardando, está te protegendo, em nome de Jesus. Pessoal, vamos pro 21º dos 30 minutos, 21º Trilha da Fé Calça, que está conosco aqui mais uma vez. Da rádio, com louvor, Jesus, meu primeiro amor, glória, Deus abençoe o povo, incrível, o pessoal segue, no perfil

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3: Glória a Deus, estamos de volta aqui. É, já tivemos comentários. Uma comentário é bom, porque quanto mais se comenta, mais ele é jogado, colocado na o pessoal.
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3: mais comentado no vídeo, mais ele...

0: adorar. Eu só quero adorar. O louvor dessa turma de Deus pra você. Vamos juntos. E eu volto.
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3: Pronto, já está liberado aqui.
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3: nosso Imaginino de Jesus, obrigado pela sua participação, meu irmão. Obrigado, volto sempre também. Deus abençoe a sua vida aqui.
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3: Consegue ser atendida?
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3: Ó, o próximo
2: vídeo
3: aqui da Rádio
2: Mariana
3: Carvalho.

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3: Glória a Deus.
4: Mariano Carvalho, Deus abençoe
3: a sua participação nesta noite da Rádio Comunhão com Deus. Obrigado por ter vindo aqui através do seu pai, do seu exército, sempre está conosco, né? Deus abençoe, que Deus possa fazer grandes coisas na sua vida. Papai vai ficar aí,
2: graça,
3: Jesus está chamando, hein? Vem para Jesus,
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3: E olha,

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3: Voltamos na Rádio Comunhão com Deus, no aplicativo. Que horas são no relógio?
4: 22 horas e 42 minutos.
3: 22 horas e 42 minutos. Já passou o tempo, vamos continuar que nós temos que atender a todos, né? Deus abençoe a turma Rosa Campos e nosso irmão Carlos pela participação. Volta com seu vídeo, irmão Carlos também. Deus abençoe em nome de Jesus. Nosso irmão Carlos, o S volta na live também, é o próximo.

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3: amor. Carlos Westphal, Deus abençoe, meu irmão. Obrigado por estar aqui conosco. Participando da Rádio Comunhão com Deus nessa noite. Obrigado, irmão, por hoje chegar e participar, né?
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3: Deus abençoe em nome de Jesus, tá bom?

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1: Ó, um louvor pra nós que vai. Onde Jesus mora,
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1: Vamos juntos adorar a Deus em nome de Jesus.
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0: Glória a Deus. Estamos de volta no aplicativo da Rádio Comunhão com Deus e também na live do TikTok. Deus abençoe a cada um de vocês que participaram nessa noite, cada um que pediu louvor, cada um que pediu oração também, né? Teve bastante oração, quem pediu oração, viu? Glória a Deus. Já está anotado aqui, em nome de Jesus, pedido de oração. Nossa irmã já está anotada aqui também, minha irmã. Ó, pessoal, vamos juntos orar ao Senhor nesta noite, né? Que Deus abençoe a vida de vocês por estar conosco nessa segunda-feira, dia 31, último dia do mês de agosto, né? Como passa rápido, meus irmãos. Os dias estão se findando cada vez mais e muito rápido, a gente não percebe. Por isso que a gente tem que estar atento, né? Glória a Deus. Leia, boa noite, Pai do Senhor Jesus. Obrigado por seguir nossa live nesta noite. Estamos no final aqui, mas Deus abençoe. Quarta-feira de volta estamos a partir das 20 horas, né? Então volta aqui na quarta para participar. Os dias estão passando muito rápido, o povo não está percebendo. Ou, né? Nós estamos percebendo, né? Mas o povo está aí, vivendo cada dia como se não houvesse amanhã, né? Como se o amanhã estivesse aí rapidinho. Olha, no momento de nós orarmos, não só para os nossos familiares, mas orarmos também por todos, seus parentes, seus conhecidos, seus vizinhos, a todo mundo que você conhece, porque olha, o tempo não está de brincadeira, viu? O inimigo não está brincando, não, viu? Quantas almas se perderam pelo dia de hoje? E eu vejo que muitos foram sem, né, entregar a alma deles a Jesus. Isso é o que é o pior, né? Se fosse com Jesus, amém, mas foram sem Jesus. Então temos que estar cada dia preparado, porque olha, cada dia que está passando, algo novo acontecendo e o povo não dando a devida atenção, né? E respeito a Deus, temor a Deus. Então vamos juntos fazer um momento de oração aqui, para encerrar mais um dia de transmissão, né? E ora com fé nesse momento, meus irmãos. É hora de orar, usando toda a sua fé nessa oração.
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0: Glória a Deus. Convido você, feche seus olhos nessa noite, vamos juntos orar ao Senhor por mais um dia, né? Glória a Deus. Senhor meu Deus, eterno Pai, Pai bondoso, maravilhoso, Príncipe da Paz, Deus Todo-Poderoso, Senhor, nesta noite de segunda-feira, Senhor, quero vir te agradecer mais uma vez, mais uma oportunidade que o Senhor nos deu no dia de hoje, Senhor. Obrigado por mais este dia que se passou, pelo sol, pelo ar que respiramos, Senhor, pela chuva que o Senhor mandou, por tudo que o Senhor fez na nossa vida, que o Senhor faz e ainda fará, Pai. Quero te agradecer pela vida dos nossos telespectadores, nossos ouvintes que aqui estão mais uma vez. Pai, entrego agora, Senhor, a cada pedido de

nesta noite, meu Deus, eu creio que cada um está clamando agora. Clamando, Senhor, por seu parente, seu familiar, ou por eles mesmos. Pai, a toda enfermidade, a todo enfermo que estiver nesta noite. A cada pessoa, meu Deus, que está em casa, no hospital, onde estiver, Senhor, enfermo. Que as tuas mãos alcance eles, Pai. Que a tua presença esteja com eles agora. Pai, coloque o teu nome, Senhor. Vai tirar aquela dor.

nesta noite a tua presença esteja sobre cada família aqui representada, Senhor. Pai, perdoa as nossas falhas, perdoa os nossos pecados.

ouvir a trombeta tocar, Senhor. E que nesta noite o teu povo, se for assim, Senhor, se o Senhor voltar por esta madrugada, pelas próximas horas ainda falta, meu Deus, para acabar esse dia. Se o Senhor voltar, Senhor, leva o teu povo. Que teu povo esteja preparado para subir contigo nas nuvens, Senhor. Pai, eu te agradeço em nome de Jesus. Dê uma noite maravilhosa para cada um deles, Senhor. Pai, guarda eles em todo instante. Aquele que estiver, Senhor, voltando para casa, do trabalho, ou esteja no trabalho ou em casa, guarde a cada um deles em nome de Jesus. E se for da tua vontade estarmos de volta, Senhor, no próximo dia, eu te agradeço em nome de Jesus. E que teu povo nessa noite possa confiar que o Senhor está guardando, Senhor, a todo instante. Eu te peço em nome do Pai, do Filho e do Espírito Santo, e que todos digam amém e amém. Glória a Deus. Glória a Deus. Deus abençoe a cada um do nosso aplicativo que nos ouviu aqui nesta noite. Deixa eu ver aqui como o povo está no aplicativo. Deus abençoe. Agradecido por mais uma vez você estar conosco. Volte na programação normal, 24 horas por dia de louvor. Tem programação às 18 horas com o irmão Evangelista Wilson, da Rádio Edificando Vidas, até às 19h20, viu? Ele é de segunda a sexta, e eu tô aqui segunda, quarta e sexta, e sábado também, com vocês na live. Sábado só com o pessoal do TikTok, tá bom? O pessoal da rádio, no aplicativo.

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E mesmo que você esteja enfrentando um deserto, saiba que esse deserto é o deserto que vai fortalecer a tua fé, para que você possa seguir em frente e seguir um caminho.

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Apocalipse diz que o espírito de profecia é o testemunho de Jesus. Isso quer dizer que não existe nenhum espírito mais profético, nenhum ambiente mais profético do que aquele onde Jesus é declarado. E Filipenses diz que ele mesmo sendo Deus, ele não usurpou o lugar de Deus, mas ele se fez homem, ele foi humilde, obediente, fiel até a morte, e morte de cruz. E por isso o Pai lhe deu um nome que está acima de todo outro nome. Isso quer dizer que o nome da corrupção não está acima do nome de Jesus. Isso quer dizer que o nome do câncer não está acima do nome de Jesus. O nome da depressão não está acima do nome de Jesus.

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nesta canção que vou cantar agora, eu mesmo, Matos Nascimento, vou me passar pelo filho pródigo, porque ele vivia tão bem na sua casa, tinha tudo, fazendas, dinheiro, conforto, e largou tudo um dia, pedindo a sua parte da herança, e deixou seu pai e foi para o mundo. Preste bastante atenção, você que está fora, como um filho pródigo também.

0: Obrigado, meu Pai, por me aceitar de volta à sua casa. Hoje eu sou feliz. Obrigado, meu Pai.
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Somente Tu és o Deus do impossível, Senhor. E não há outro além de Ti. O meu Deus é o Deus do impossível. Aquele que me sustenta, que me levanta. Oh, Senhor, venha em meu favor.

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ele subsistindo em forma de Deus, não julgou como usurpação ser igual a Deus. Antes a si mesmo se esvaziou, assumindo a forma de servo, tornando-se em semelhança de homens.

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Saudades de cantar em sol, menino. Do tempo que eu alcançava essas notas. Gente, é isso. Muito obrigado por todo o carinho, por todo o amor. Continue orando pelo nosso ministério. Aqui só tá meio terço. A matemática aqui. Um terço do nosso ministério tá aqui. Se você puder estar orando, eu quero agradecer muito aos meus meninos que estão sempre comigo, sempre orando. É, sempre jejuando pelo ministério, sempre se mantendo firme no propósito. Saiba que isso é muito especial e muito excelente. É, eles não são só uma banda, eles fazem parte disso, eles fazem parte do que eu carrego. E eu sou muito grata à vida de vocês, não só do Luke e do Adriel, mas de toda a equipe que tem por trás, que ninguém vê. Quem faz a nossa logística, quem faz tudo isso por nós, sou muito grata. Que Deus abençoe muito vocês. Gente, até a próxima! Daqui a pouco tem mais live. E é nóis. Grande beijo. Tamo junto. Falou, valeu, é nóis. Peace. Bye.

0: sede benditos de meu Pai, e possuí por herança o reino que vos está preparado desde a fundação do mundo.
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Jesus. Obrigada, Jesus, pelo teu amor, pela tua misericórdia, pela tua benevolência, pela tua fidelidade. Obrigada, Jesus. Obrigada, Jesus.

hoje está passando aqui, trazendo a cura para você. Ele passou em Samaria, porque ele era necessário. Eu tô sentindo Jesus passar aí, ó. E hoje, na noite deste dia, ele desfaz toda a

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consola os corações. Aonde eles estiverem agora, Senhor, nós cremos que Tu és o Deus de milagre. Tu és o Deus da cura. Tu és o Deus que abre as portas. Tu és o Deus que renova. Mesmo que nós não consigamos falar, de Ti vem a nossa força, Senhor.

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5: Muito prazer em fazer parte de mais uma edição do programa Adora Top aqui na nossa rádio. De todo carinho, de todo coração, quero desejar que Deus possa ricamente abençoar a sua vida nesta edição com os mais lindos louvores no Adora Top com Jonatas Gonçalves. Tudo de bom pra você, o nosso programa começa assim, ó.
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1: 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Você está na audiência do programa Dora Top, com as mais lindas canções do seu artista predileto, da sua banda, do seu cantor, da sua cantora, da sua dupla. A gente toca um pouquinho de tudo que você gosta no Dora Top com Jonatas Gonçalves, que volta depois do intervalo com mais músicas.
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1: 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Oi, já estamos de volta no Adora Top com Jonatas Gonçalves, e o sucesso da música gospel não para, tem mais um sucesso chegando.
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4: 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Todas se cumpriram, Simone.

0: Obrigado, amiga.
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1: É o Adora Top no seu dial com as mais lindas canções gospel do seu artista predileto. Se você ainda não ouviu a sua música aqui, pode ficar tranquilo que pode ser que ela toque no próximo bloco ou ainda dentro da edição do programa de hoje, viu? Se você tá gostando, compartilha pros seus amigos, tá gostando do programa, manda mensagem aqui na nossa rádio, você tem o telefone da rádio, entra aqui no site, no aplicativo da rádio, manda tua música, manda teu áudio, mande a sua mensagem aqui na rádio, viu? Muito obrigado pela audiência. Este é o Adora Top com Jonatas Gonçalves, que dá uma rápida paradinha pro intervalo. E a gente volta na sequência com mais músicas.
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0: Oi, já estamos de volta no Adora Top com Jonatas Gonçalves e o sucesso da música gospel não para. Tem mais um sucesso chegando.
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2: 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Todas se cumpriram, Simone.

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1: Tudo de bom pra você. Amanhã tem Jonatas Gonçalves novamente neste horário com a edição do Adora Top. Até amanhã.
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0: Oi, gente, graça e paz, graça e paz. Chegamos para mais uma edição da programação Topzera do seu rádio, programa Diante do Altar. Nessa terça-feira, é uma terça-feirosa especial para você que tá junto com a gente na nossa programação. E agora é tudo comigo mesmo. Sou seu irmão em Cristo, pastor Giovanni Nunes, pedindo permissão e licença para entrar aí no seu rádio, aí na sua casa, aí no seu trabalho, uma programação que é alegre, que é para cima, que é feliz e, claro, é abençoada por Deus. Muito obrigado pela carona, você que tá no rádio ouvindo a gente, ouvindo a programação que começa agora para abençoar a sua vida. Nossa terça-feira vai ficar especial porque tem palavra e louvor pra você. E sem delongas, eu já declaro que essa programação é top e vai deixar você top. A bênção de Deus recairá sobre sua vida através da programação. Então aumenta o volume, porque agora vem louvores bonitos pra você e muito, muito, muito, muito, muito de Deus pra você. Aumenta o volume, vem, vem, vem com a gente na melhor.
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1: Muito bem, gente, tá aí pra vocês então, depois dessa super sequência. Você agora vai dar uma pausa rapidinha aqui, a gente vai dar um break, mas coisa rápida, aquela coisa rápida, sabe, de vapt-vupt. É só pra molhar a garganta e voltar pra trazer mais sucesso pra você, pra poder sentir mais presença de Deus, porque já estamos sentindo a glória de Deus aqui na programação, hein? Tá gostoso demais o programa de hoje e é claro, tá bom porque você tá aí junto com a gente. Então enquanto eu vou pro break rapidinho, faz aquela pedida, aquele pedido abençoado, vai lá, convida alguém, chama alguém pra ouvir a programação Diante do Altar, porque tá rolando coisa boa e vai rolar muito mais. Como eu digo sempre, o melhor de Deus está por vir. Então fica por aí que eu volto já já trazendo mais de Deus na programação mais top do seu rádio.
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1: Muito bem, minha gente, estamos de volta logo após o nosso intervalo. Isso mesmo, esse é o Diante do Altar. Sou pastor Giovanni Nunes, de segunda a sexta-feira, fazendo alegria, trazendo a companhia com você nessa programação. Ai, ai, vou nem cantar, senão você vai embora. Mas é um prazer poder ter você aqui. Fica com a gente, tá bom? Porque a gente tá aqui preparando sempre coisas de Deus, coisas boas pro seu coração, porque o nosso prazer é fazer o melhor de Deus pra você. Você é importante pra nós, você é o nosso ouvinte, você é a quem nós trabalhamos pesado pra você ser abençoado. Então, é um prazer poder estar por aqui e quero tocar mais canção pra você. Você tá pronto pra ouvir? Então faz o seguinte, como eu digo sempre, aumenta o volume e vem.
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0: canção maravilhosa foi essa que você acabou de ouvir, hein? Que coisa boa, você tá sendo abençoado aqui na programação Diante do Altar. A gente vai dar uma rápida pausa e já voltamos já já com muito mais de Deus pra sua vida, com muito mais coisa boa pro seu coração. Por isso eu te peço, não sai daí não. Enquanto a gente vai dar essa pausazinha rapidinho, você chama alguém, aproveita, convida alguém pra poder assistir, pra poder ouvir a programação, na melhor programação do seu rádio aqui com a gente, beleza? Então espero você convidando alguém pra poder ser abençoado junto com a gente aqui. Já volto já já, é 2 minutinhos, sai daí não.
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0: de programa. É o Diante do Altar. Eu não sei se é só eu, mas você tá sentindo a presença de Deus aí? Tá gostoso, né? Louvores bonitos. A gente fica abençoado, né? Olha, quero declarar sim, que o Senhor possa abençoar sua casa nesse dia, que você possa ser cheio da bênção aí no seu local de trabalho, onde você está ouvindo a gente, na caminhada, qualquer lugar que você esteja aí ouvindo a nossa programação. Muito obrigado pela audiência, que o Senhor te toque, que o Senhor te tome, que o Senhor abençoe você de uma forma poderosa através do nosso programa. É um prazer poder estar aqui, tocando palavras, tocando louvores e abençoando a sua vida. Aumenta o volume, vem com a gente, porque a gente continua com mais de Deus. Aumenta o som e vem!
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0: No Evangelho de João, no capítulo 14, o verso 1 diz assim: Não se turbe o vosso coração. Credes em Deus, credes também em mim. Muito bem, meus amados. Quando eu olho para esse texto, eu vejo o Senhor Jesus, por mais uma vez, instruindo as pessoas a viver o melhor da vida. E o melhor da vida é crer. Crer no Senhor, crer na sua força e no seu poder, para que tudo possa dar certo. Ele disse certa feita também no Evangelho de João, no capítulo 11, para Marta e Maria: se creres, verá a glória de Deus. O que eu quero dizer com isso é que o Senhor sempre está nos convidando a crer. Porque Ele sabe que quando nós cremos, nós ativamos o milagre dEle na nossa vida. O milagre que recebemos não é por aquilo que vemos, mas é por aquilo que cremos. E Ele está dizendo: não turbe, não perturbe o seu coração, não perturbe a sua alma, não se preocupe quanto a qualquer coisa. E todos os dias você sabe que existem inúmeras situações que vêm para te preocupar, para fazer você se entristecer. Talvez agora mesmo, você está me ouvindo agora, seu coração está aí perturbado, angustiado, talvez você está vivendo uma crise de depressão, uma crise de ansiedade, perturbado com algo que está acontecendo em sua volta, em sua vida, com a sua família. Talvez você está me ouvindo agora e a situação não está nada legal, e você está com o coração angustiado, o coração perturbado, sem saber o que fazer, sem saber como sair dessa situação, sem saber como dar o reviravolta dessa história. É, não é fácil. Mas ele ensina o seguinte: mesmo diante de tudo isso, o próprio Cristo diz: crede em Deus e crê em mim. E eu creio que eu poderia completar essa frase com tantas coisas. Por exemplo, crede em Deus, crê em mim, que eu mudarei essa história. Crede em Deus, crê em mim, que eu sou Deus que acalma o teu coração. Crede em Deus, crê em mim, que sou Deus que te acalmo nesse tempo. O que Deus precisa é que você simplesmente aquiete o teu coração acreditando. Que por mais impossível que seja, Ele é o Deus que vai te ajudar nessa jornada. Então se apega no Senhor na fé. As pessoas podem dizer para você, olhar para você e dizer: olha, acabou, tem jeito não, hein? Vai ser difícil reverter a situação. É, pode até dizer, porque falar até papagaio fala. Mas o que diz o teu coração acerca da sua fé em Deus? Se você está me ouvindo agora, nesse momento, é porque você crê em Deus. Você se permitiu ouvir uma palavra de Deus. E aqui eu quero deixar para você, isso não é uma palavra, isso é uma resposta de Deus para você. Isso é Deus te visitando com essa simples palavra e dizendo para você: filho, creia somente e verás a minha glória. Então hoje, entrega o teu caminho ao Senhor, confia nele e o mais ele fará por você. Jesus é o caminho, a verdade e a vida. E Ele vai te levar pelo caminho de vitória, de conquista. O caminho que te tira dessa tribulação. Confia nisso. Crede no Senhor Jesus de todo o teu coração. E verá Ele trazendo o livramento. Como Ele diz na palavra dEle: o choro dura uma noite, mas quando você crê, você traz o amanhecer com alegria. Então chame a existência com a tua fé, a alegria de um novo amanhecer. Não turbe o teu coração. Não deixe com que tua alma te destrua, mas com que tua fé te coloque para cima. O Senhor te visita nessa hora. Receba a visitação dele através dessa palavra, em nome de Jesus. Esse é o Gotas da Palavra de Deus. Eu sou o pastor Giovanni Nunes. Até a próxima. Graça e paz. Shalom.
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do seu lado, vira pra quem tá do seu lado e diga assim: é você, é você, é você. Sacode ele, diga pra ele: é você, meu irmão, é você, meu irmão, é você, meu irmão, é você que me assiste por esse DVD agora. Você que me assiste onde você estiver, é você que Deus levanta, é com você que Deus conta. Essa é a nossa geração, é

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1: Oba, é gospel, é show. Tá no ar mais uma edição do Gospel Show para você, comigo mesmo, seu amigo.

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3: Aumenta o volume, Gospel Show tá de volta. As melhores músicas gospel passando por aqui no nosso Gospel Show.

0: já já tem mais Gospel Show aqui na sua rádio. Não sai daí que eu volto já.
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0: É o Gospel Show de volta na sua rádio. Aumenta o volume. Tá chegando muito.

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1: Eu preciso confessar algo para vocês hoje. Eu não sou triste por não ver o céu, mas eu sou feliz. Perguntem por quê? Porque o céu me vê. E é por isso que eu canto, Paulinho. O céu me vê, mesmo quando eu choro, o céu me vê. Vai, meu amigo.

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1: O céu nos vê, meu irmão. Aleluia.
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3: Pois é, chegou o fim, mais uma edição do nosso Gospel Show. Gospel Show tá ficando por aqui, obrigado pelo carinho da sua audiência, tá? Eu tô indo nessa, mas amanhã eu volto com muito mais pra você, se o nosso grande Deus assim nos permite. Tchau, tchau, fiquem todos com Deus e até lá!
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0: Pessoal, vou dar uma paradinha na programação, vamos ouvir as mensagens dos nossos parceiros, mas é super rápido e eu já volto com muito mais música. Já já estamos de volta, não saia daí.
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0: Ah, você sabe que eu não minto pra você, né? Eu falei que seria um intervalo rapidinho pra você não perder tempo. Combinado? Já voltamos com a melhor programação.

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Quem é o homem que tem o poder de fazer tudo mudar? Esse homem é o Senhor Jesus. É Ele que quer reger a tua vida se você deixar. É Ele que quer te tirar do fundo do poço e te colocar num lugar alto e seguro e te fazer muito mais que vitorioso. É Ele.

0: A gente vai dar uma paradinha rápida em nossa programação, mas não saia daí. Daqui a pouquinho voltamos com muito mais pra você. 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
0: Oi, eu falei que era rapidinho, já estamos de volta e agora tem mais sucesso na melhor programação do seu rádio. Escuta essa aí.

0: Puxa, que pena, nosso encontro está terminando. Mas fica aquele gostinho de quero mais, né? E a certeza de que nós vamos nos encontrar novamente em breve, aqui na sua programação, com as melhores músicas e muito amor no coração. Valeu, até lá!
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Eu é que sei que pensamentos que tenho sobre vós, diz o Senhor. Pensamentos de paz e não de mal, para vos dar o fim que desejais. Então me invocareis, passareis a orar a mim e eu vos ouvirei. Buscar-me-eis e me encontrareis quando me buscardes de todo o vosso coração. Serei achado de vós, diz o Senhor.

Santo seja o nome do Senhor.

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Glória a Deus, aleluia, a paz do Senhor Jesus, meu irmão, a paz do Senhor Jesus, meu irmão. Começando agora mais uma programação, aqui pelas ondas sonoras da nossa web rádio, Edificando Vida, a verdade é Jesus. Está no ar o programa Entardecer com Cristo, apresentação esse vosso amigo Rosalino Cardoso, glória a Deus. Essa programação está sendo transmitida aqui da cidade de Santa Luzia, região metropolitana da grande BH, para todo o Brasil, para o Brasil e o mundo, através aqui da nossa web rádio Edificando Vida, a verdade é Jesus, com a parceria com a Igreja Esperança em Parnaíba, Piauí, na direção do pastor Marinaldo Vieira. Glória a Deus, aleluia! Compartilha aí o link, meu irmão. Quando você compartilha o link, nós conseguimos alcançar pessoas para falar do amor de Cristo Jesus. Ontem eu não fiz a programação, não deu para mim estar fazendo, mas estamos de volta em nome de Jesus. Nós não desistimos. Nós não largamos, né? O que Deus nos confiou, que é falar do amor de Cristo Jesus, falar da volta do nosso Senhor e Salvador Jesus Cristo. Meu irmão, nós temos tudo o que nós precisamos para nós agradarmos ao nosso Deus. No livro de 2 Pedro, capítulo 1, versículo 3, olha o que a Bíblia nos diz. O poder de Deus nos tem dado tudo o que precisamos para viver uma vida que agrada a Ele. Então Deus, Ele nos deu tudo que nós precisamos para viver para nós vivermos uma vida agradável a Ele. Então, meu irmão, não tem nada. Não tem desculpa para eu e você não servirmos esse Deus, porque todos os dias Ele nos dá uma oportunidade de levantarmos e escolhermos o que nós vamos fazer. Escolher fazer o que é certo ou fazer o que é errado. Muitas pessoas preferem fazer o que é errado, mas o povo de Deus, através do ensinamento, através das escrituras sagradas, da Bíblia e do Espírito Santo de Deus, ela faz o que é certo, o que agrada a Deus. Por quê? Porque tudo que nós precisamos para viver uma vida agradável a Deus, nós recebemos todo dia. Então eu e você hoje recebemos mais uma bênção, mais uma vida para nós agradarmos a quem? A nós ou agradarmos a Deus? Agradar a Deus. Você ganhou mais um dia hoje. Não foi para você gastar ele fazendo o que te agrada, mas você gastar o seu dia fazendo aquilo que agrada a Deus. Foi para isso que ele nos deu mais uma oportunidade. Mais um dia. Não é simplesmente mais uma terça-feira, mais uma tarde de terça-feira, mais uma noite de terça-feira. Hoje é mais uma oportunidade. Você não tem que olhar esse dia de hoje como mais um dia, mas você tem que olhar, observar que hoje você ganhou mais uma oportunidade. Oportunidade de aproximar de quem você ama e falar que ama. É você fazer o bem sem olhar para quem? Meu irmão, hoje é dia de você dar o seu melhor. Então hoje, aproveita essa oportunidade que eu e você tem, e nós devemos fazer a vontade daquele que nos criou, do nosso Deus. Então o poder de Deus nos tem... O poder de Deus nos tem dado tudo o que precisamos para viver uma vida agradável, uma vida que agrada a Ele, por meio do conhecimento que temos daquele
que nos chamou para tomar parte na sua própria glória e bondade. Então o Senhor Jesus, ele está nos chamando para tomar posse da glória, da própria glória e bondade que ele tomou. Jesus hoje, ele tem um nome acima de todos os nomes. Jesus é conhecido em todos os lugares, porque se você perguntar a alguém quem é Jesus, mesmo eles não tendo o pleno conhecimento, eles vão falar para você que Jesus é bom, que Jesus é maravilhoso, que Jesus ele é amoroso. Mas falta conhecer mais ainda. Nós temos que conhecer que Deus ele é o Senhor, ele é o poder que comanda tudo. Meu irmão, muitas das vezes nós temos medo do homem, tememos o homem, tememos as leis da terra, isso também temos que temer mesmo, mas nós temos que temer a Deus, primeiramente, até aquilo que houve dentro da igreja, muitas das vezes um irmão fala algo, olha, se nós fizermos isso errado, nós vamos ser castigados. Se nós fizermos isso errado, nós estamos indo contra a doutrina da igreja. Mas nós temos que seguir, não é a doutrina do homem, mas a doutrina de Deus. Quando você conhece o seu pastor, a Bíblia fala que a ovelha, ela conhece a voz do seu pastor. Então, quando é o homem...

Nós mudamos o tempo todo. Nós vivemos num mundo aonde a humanidade o tempo todo está mudando. O tempo todo a humanidade está mudando. Eles tomam os seus próprios caminhos, mas não seguem os caminhos do Senhor. Meu irmão, muitas pessoas que estão na presença do Senhor vão ficar surpreendidos na volta do Senhor Jesus. Porque muitos ficarão para trás, porque está dentro da igreja, mas está longe da presença do Senhor. Um povo que continua sendo cruel, não tem misericórdia nenhuma e fala que é o povo de Deus. É, meu irmão, mas Jesus está voltando. A Bíblia fala que o Senhor, ele conhece cada um de nós. Ele sabe até quantos fios de cabelo nós temos na cabeça. Ele conhece o nosso deitar e o nosso levantar. Não adianta você querer agir, tá dentro da igreja e achar que você é do Senhor. Meu irmão, não adianta eu entrar numa garagem e falar que eu sou um carro. Não adianta você estar na igreja e você falar que é crente, que é um povo escolhido de Deus, mas não viver debaixo da autoridade do Senhor. Então nós devemos fazer a vontade do Senhor. E Deus nos deu o poder, Ele nos deu tudo o que nós precisamos para viver uma vida agradável a Ele, por meio do conhecimento que temos daquele que nos chamou para tomar parte na sua própria glória e bondade. O nosso Senhor Jesus Cristo, Ele entregou a vida por mim e por você. E Ele não vai ser crucificado novamente, pagar o preço que Ele pagou novamente, porque você tomou a decisão errada. O preço já foi pago. E você recebeu o pleno conhecimento que Jesus é o caminho, a verdade e a vida. Não tem como chegar ao Pai se não for através do Filho. Então, se você não agir como Filho de Deus, como Jesus agiu aqui nessa terra, nós não alcançaremos a salvação. Nós não tomamos parte na glória e bondade de Deus que está preparada para mim e para você. E a Bíblia fala que é desde a fundação do mundo, o Senhor preparou algo grande para mim e para você. Coisas que os olhos humanos não vê e que ainda não penetrou no coração do homem. O homem não tem conhecimento de quem é o Senhor, o que o Senhor tem preparado para nós. Se você imagina que é grande, meu irmão, o que Deus tem preparado para nós é muito maior. A Bíblia fala que os olhos humanos não conseguem ver e ainda não penetrou no coração do homem. O homem não consegue sentir e nem entender o que Deus tem preparado para ele, porque é muito grande. Então, meu irmão, para eu e você tomar posse da glória e da bondade de Deus, nós temos que viver uma vida agradável a Ele. E hoje Ele nos deu tudo que nós precisamos para agradar a Ele. Então, você tem que escolher. Quem você tem agradado mais? Você tem agradado a você mesmo? Você tem agradado aos homens? Ou você tem agradado a Deus? Porque a Bíblia fala, agrada-te do Senhor, e Ele satisfará o desejo do vosso coração. Então nós temos que agradar é o Senhor. Porque quando eu agrado o Senhor e você agrada o Senhor, nós conseguimos agradar todos ao nosso redor. Então, meu irmão, minha irmã, Jesus está voltando. Os sinais estão para todos os lados. Não tem para onde nós fugirmos. Não tem para onde o ser humano correr. Ou ele escolhe, ou ele vai para o céu, ou vai para o inferno. Não tem para onde nós corrermos. Nós temos que escolher. Mas nós temos que escolher enquanto nós estamos aqui. Enquanto nós recebermos esse privilégio, esse poder que eu recebi hoje e você recebeu para viver uma vida agradável.

agradável a Ele, agradável a Deus. Então hoje você recebeu mais uma oportunidade de você escolher para onde você quer ir. Porque as nossas escolhas, meu irmão, ela traz algo bom para a nossa vida ou algo ruim para a nossa vida. Então hoje é dia de você escolher. Enquanto há vida, ainda há esperança. Hoje o Senhor nos deu a oportunidade de escolher para onde nós queremos ir. Ele já falou dos dois lugares. Ele já falou do céu e do inferno. O que você vai receber no céu e o que você vai receber no inferno. No inferno, você vai receber a ira de Deus, como Satanás e seus demônios vão receber. Agora, se você for para o céu, você vai tomar posse da glória, da própria glória e bondade que Jesus também tomou posse, o Filho de Deus. Glória a Deus! Aleluia! Obedecer ao Senhor é o melhor que o ser humano faz. Meu irmão, o melhor que o ser humano faz é obedecer a Deus. A melhor escolha que você faz é você viver na presença do Senhor. As coisas estão indo bem ou estando indo bem, você tem que estar servindo ao Senhor. Ou nos dias bons ou nos dias ruins. Jesus, ele teve nos dias ruins, mas ele não deixou de servir ao Pai. Ele não deixou de obedecer ao Pai. Ele passou por muitas tribulações. Jesus foi tentado, Jesus ele apanhou, ele foi chicoteado, ele levou bufetada no rosto e nem mesmo assim ele negou ao Pai. Ele continuou servindo a Deus. Então, por mais que hoje você esteja hoje sofrendo, passando o maior sofrimento que você nunca enfrentou, mas hoje é o dia de você não negar ao Senhor Jesus. Não negue a Ele. Não negue a Jesus. Continue servindo a Ele. Jesus, Ele mesmo na cruz, Ele não negou ao Pai. Ele continuou sendo servo fiel, filho obediente ao Pai. Então que eu e você sejamos também, meu irmão, semelhante a Jesus Cristo. Ele fala, seja santo, porque eu sou santo. Então seja um homem, uma mulher obediente ao Senhor. Glória a Deus! Daqui um pouquinho eu volto, já compartilhando uma palavra com os irmãos, em nome de Jesus. É o tempo que você tem aí para compartilhar o link. Eu já volto trazendo uma palavra do Senhor Jesus para o meu e o seu coração nessa tarde maravilhosa de terça-feira. Glória a Deus! Aleluia! Continue compartilhando o link. Daqui um pouquinho eu volto trazendo uma palavra para o meu e o seu coração em nome do Senhor Jesus. 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Glória a Deus.

0: Glória a Deus, aleluia! Voltando aqui com a nossa programação, programa Entardecer com Cristo. Apresentação, esse vosso amigo Rosalino Cardoso. Essa programação está sendo transmitida aqui da cidade de Santa Luzia, região metropolitana da grande BH, para o Brasil e o mundo, através aqui da nossa web rádio Edificando Vida. A verdade é Jesus, com a parceria da Igreja Esperança em Parnaíba, Piauí, na direção do pastor Marinaldo Vieira. Glória a Deus, aleluia! Quero mandar um forte abraço aqui para nossa irmã Alcione Rodrigues, conectada lá em Parnaíba, Piauí. Deus abençoe, minha irmã, muito obrigado. Que Deus continue derramando bênçãos sobre a sua vida, sobre a vida aí dos nossos irmãos em Parnaíba, Piauí. Quero mandar um forte abraço também para o nosso pastor Marinaldo, em Parnaíba, Piauí também. O nosso pastor Vanielto, em Parnaíba, Piauí, em Buriti dos Lopes. Nosso pastor Vanielto, ele pastoreia a Igreja Esperança Monte Sinai, em Buriti dos Lopes. Glória a Deus, aleluia! Quero mandar um forte abraço para o nosso irmão evangelista Vilso, aqui em Santa Luzia. Glória a Deus. Aleluia, Santa Luzia, aqui nas Minas Gerais. Glória a Deus. Quero mandar um forte abraço também para o nosso bispo Tiago Salomão, lá na Bahia. Que Deus abençoe os nossos irmãos na Bahia, conectado também na programação. Os nossos irmãos conectados pelo Brasil e o mundo, aqui pelas ondas sonoras da web rádio Edificando Vida. A verdade é Jesus. Glória a Deus. Meu irmão, quero falar com vocês mais aqui a respeito da palavra do Senhor Jesus. Glória a Deus. Só coisa boa, meu irmão. Glória a Deus. Glória a Deus, aleluia! Meu irmão, nós temos o privilégio muito grande de servir esse Deus grande que eu e você servimos. Esse Deus que tem nos dado hoje mais uma oportunidade de nós fazermos aquilo que agrada a Ele. Hoje é o dia de nós escolhermos para onde nós queremos ir. Muitos partiram daqui sem saber para onde eles estão indo. Então nós não podemos, a gente não sai para uma viagem sem saber para onde está indo. Nós sabemos que nós estamos aqui de passagem nesse mundo e que a qualquer momento nós partiremos daqui, mas nós temos que saber para onde nós estamos indo. Você já escolheu o seu destino? Você já escolheu aonde você quer passar a sua eternidade?
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ao nosso Senhor e Salvador Jesus Cristo. Hoje é dia de nós escolhermos para onde nós queremos ir, aonde nós queremos passar a eternidade. Este é quem você é. Muitas das vezes, nós achamos que nós não somos suficiente, nós não somos autossuficiente para servir a Jesus, por causa de algumas limitações que nós temos. Uns têm alguma dificuldade, mas a Bíblia fala que você tem que falar para Jesus qual tem sido a sua dificuldade de servir a Ele. O seu problema é qual? É o alcoolismo? Seu problema é o quê? É a prostituição? Seu problema é o quê? É a mentira? Seu problema é o quê? É guardar mágoa dos outros? Você tem que falar para o Senhor. Você tem que entrar no seu quarto e falar para o Senhor qual tem sido a sua dificuldade. Qual tem sido a dificuldade de você servir a Ele? Porque hoje é dia de nós mostrarmos para o Senhor para onde nós queremos ir. Nós temos que mostrar para Ele que nós estamos nos preparando para entrar no céu e tomar posse da glória e a bondade de Deus. Aleluia! Este é quem você é. Eu não sou bom o suficiente. Muitas das vezes você fala. Eu não sou inteligente o suficiente. Eu não sou forte o suficiente. Eu não sou o suficiente. Muitas das vezes você reclama de tanta coisa. Eu não sou suficiente, eu não sou inteligente, eu não sou forte, eu não sou suficiente. Eu não consigo, eu não vou conseguir. E o Senhor, Ele está do meu lado e do seu lado para nos ajudar. Todos os dias, somos bombardeados com mentiras que tentam nos convencer de que não temos o que é necessário para seguir a Jesus. Cada vez que falhamos, nossas inseguranças gritam dizendo que sempre seremos fracos, que nunca experimentaremos a liberdade que Jesus prometeu. Olha para você ver. Mas as Escrituras nos lembram que o poder divino de Jesus, que nos dá tudo o que precisamos para viver uma vida piedosa com a força dele, mesmo quando caímos

No livro de 2 Coríntios, capítulo 12, versículo 9, fala: é na nossa fraqueza que o poder de Deus se aperfeiçoa em nós. Pelo poder de Cristo, nada pode manter sua... Pelo poder de Cristo, nada pode manter sua prisão sobre nós. Nada pode nos prender, nada pode nos segurar, se nós estamos vivendo pelo poder de Cristo Jesus. Se você está vivendo uma vida agradável ao Senhor Jesus Cristo, nada pode te prender. Você caiu, mas você pode levantar, você pode pedir ajuda do Senhor, Ele está pronto para te ajudar. E hoje Ele está te levantando novamente, você que caiu, você que saiu da presença do Senhor. Hoje o Senhor está te convidando a você retornar para a casa dEle. Hoje tem culto, e eu creio que tem culto hoje, tem igreja perto da sua casa. Não deixe de buscar pela presença do Senhor. Hoje é dia de você reconciliar com o Senhor. Entregue a sua vida novamente ao Senhor, aos cuidados do nosso Senhor e Salvador Jesus Cristo. Então, em Cristo, nada pode manter sua prisão. A derrota

A solidão vai afastar do amor. Nada pode nos prender, meu irmão. Nada, absolutamente nada pode nos prender.

A derrota, o desânimo, a solidão, a dificuldade ou a dor, nada pode nos prender. Porque nós somos livres. Porque Jesus Cristo pagou o preço na cruz para que eu e você fôssemos livres. E hoje nós somos livres para a honra e glória do Senhor e Salvador Jesus Cristo. Aleluia! Então, meu irmão, saia desse sufoco. Saia dessa prisão, porque você está livre pelo poder que há no nome de Jesus. Temos tudo o que precisamos para enfrentar qualquer coisa que tenta roubar nossa identidade em Cristo. Não deixe ninguém tirar de você o que Deus te deu, o que Jesus te deu. O mundo quer roubar nossa identidade. Muitos nascem homem e depois é roubada a identidade dele de homem, e ele fala que é mulher. Muitos nascem mulher, e é roubado pelo diabo. O Satanás rouba a identidade dele, e dá a ele uma identidade falsa, aonde ele fala que é mulher, mas na verdade é homem. Aonde você fala que é um drogado, você não é. Trocar a sua identidade. Você é um servo do Senhor Jesus Cristo. Você recebeu tudo que você precisa para vencer. Você recebeu mais um dia de vida, mais uma oportunidade para você vencer. Levanta, porque Jesus é contigo, homem de Deus. Você não pode ficar aí prostrado, esperando a ajuda dos outros, sendo que você tem a melhor ajuda, que é a ajuda de Deus. Então levante essa cabeça, tome posse da vitória, meu irmão. Vai buscar pela presença do Senhor, nada pode nos atrapalhar, nada pode nos prender. Nós somos livres em Cristo Jesus. Aleluia! Por meio de Jesus temos tudo o que precisamos para enfrentar qualquer coisa que tenta roubar nossa identidade em Cristo. A palavra de Deus é viva e eficaz, é mais afiada do que qualquer espada de dois gumes.

Aleluia! Discerne os pensamentos e intenções do nosso coração. Aleluia! Meu irmão, nós não podemos parar. Soprada pelo próprio Deus, ela nos corrige, ensina e encoraja. Meu irmão, nós temos que ter um entendimento que o Senhor tem algo grande preparado para nós. A palavra do Senhor, ela é o caminho para mim e para você seguir adiante. Hoje você está recebendo do Senhor algo bom para a sua vida, mas você toma posse se você quiser. Agora, se você quiser continuar preso, é você que escolhe, mas a porta está aberta. Quando você querer sair, você pode sair, porque você é livre em Cristo Jesus. Você está livre. Você não é escravo das drogas, você não é escravo da bebida, você não é escravo da prostituição, você não é escravo da mentira, você não é escravo da facção, você é escravo de Cristo Jesus. Você é livre. Então saia. Saia da prisão porque você é livre. O preço já foi pago pela sua liberdade. E você é livre. Nós somos livres. Então a preocupação, a dúvida, o terror, a derrota, o desânimo, a solidão, a dificuldade ou a dor, nada pode nos afastar dos caminhos de Cristo Jesus. Glória a Deus, aleluia. Então a palavra de Deus ilumina os nossos caminhos. A palavra de Deus está repleta de lembretes sobre quem realmente somos. Ela pode te lembrar que você é suficiente, porque você é filho, você é filha ou filho de Deus. É João capítulo 1, 12. João capítulo 1, versículo 3. Ou capítulo 3, versículo 1. Você é suficiente porque você é filho ou filha de Deus. Você que está ouvindo. Você que está hoje ouvindo essa programação, meu irmão. Você tem que sair dessa prisão. Você está livre, mas você continua preso. Preso nas drogas, preso na bebida, achando que não tem saída. Seu casamento está acabando e você acha que não tem saída. Tem solução. Está na hora de você levantar e tomar posse da vitória. Você tem que ir para a luta. Você recebeu tudo o que você precisa para lutar. Você recebeu o conhecimento. Você recebeu a palavra de Deus, que é eficaz. É mais afiado do que qualquer espada. Uma espada cortante de dois gomos, que corta de um lado e de outro. Então você recebeu a palavra, ela é afiada. Se você usar a palavra como Deus te ensinou, você vai sair dessa situação que você se enfrenta hoje, que você se encontra hoje, ou você enfrenta hoje. Você pode se alegrar no sofrimento, porque Cristo sofreu por você. 1 Pedro 4, 12 ao 19. Tiago 1, 2 ao 4. Você é profundamente amado. É por amor aos outros como foi amado. Então, o Senhor, ele nos amou primeiro. Antes de você conhecer a Jesus, quem ele é, ele já conhece você. Ele sabe até quantos fios de cabelo nós temos na cabeça. Antes da palavra, meu irmão, penetrar no nosso coração ou sair da nossa boca, o Senhor já sabe o que nós iremos falar. Então ele conhece muito bem a cada um de nós. Então está na hora de você se posicionar como filho e filha de Deus. Você é suficiente porque você é filha
e filho de Deus. Aleluia! Nada pode te separar do amor de Deus. Está lá em Romanos, capítulo 8, 31, 39. Então, levante essa cabeça, meu irmão. Vai para as Escrituras Sagradas, vai para a Bíblia. Jesus tem algo bom preparado para você. Conhecereis a verdade e a verdade vos libertará. A verdade, ela se chama Jesus Cristo. Aleluia! Deixe de viver de fachada, mas vive como homem e mulher de Deus, obediente a Deus. Viva como Jesus. Mesmo no mundo contaminado pelo pecado, Jesus, ele era vacinado. Meu irmão, nada poderia infectar Jesus, não, meu irmão. Ele vivia no mundo que nós, hoje eu e você vivemos, mas ele não contaminou, porque ele é vacinado. E eu e você também somos vacinados contra essas coisas desse mundo, contra essas pragas desse mundo, essas doenças malignas que vêm sobre a nossa vida e não mais quer embora. Mas nós somos livres de tudo isso. Nós não somos escravos da doença, da bebida, do cigarro, da maconha, da mentira. Nós não somos escravos, nós somos escravos de Cristo Jesus. Então vamos começar a aplicar a verdade que dá a vida, a qual encontramos na Bíblia, para que possamos sair do vitimismo e caminhar na vitória. Aceite quem você é em Cristo. Então vamos, meu irmão, vamos começar a aplicar a verdade. A verdade que dá a vida, a qual encontramos na Bíblia. Então tudo que você precisa aprender e que eu preciso aprender está nas Escrituras Sagradas, na palavra do Senhor Jesus Cristo, para que possamos sair do vitimismo e caminhar na vitória. Aceite quem você é em Cristo Jesus. Aceita quem você é, meu irmão. Você é filho e filha de Jesus. Então não viva como os filhos das trevas, porque você é filho de Jesus. Você não escolheu, você foi escolhido. Você não escolheu Jesus, mas você foi escolhido por Jesus para servir ele. Meu irmão, você não escolheu ir para o céu, mas Jesus, ele te deu essa oportunidade de você entrar lá. Mas você não vai entrar de qualquer jeito. Você vai entrar de cabeça erguida, porque você é filho e filha de Deus. Assim como Jesus entrou no céu e recebeu toda a honra e glória, você também será reconhecido pelos anjos de Deus quando você entrar no céu. Mas você tem que só entra no céu se for filho de Deus, não filho das trevas. Filho das trevas entra nas trevas, mas os filhos de Deus entrarão no céu e tomarão posse da vitória. Tomarão posse da glória que é preparada para eles desde a fundação do mundo. Nada pode nos separar do amor de Deus, meu irmão. Nada. Nada, absolutamente nada. Nem a morte pode nos separar do amor de Cristo Jesus. Pelo contrário, a morte, ela nos aproxima do Senhor Jesus. Aleluia! Para encerrar nossa mensagem. E da próxima vez que surgir uma situação intimidadora ou um pensamento ameaçador, lembre-se de que você pode vencê-lo com o poder divino de Jesus, atuando em você e por meio de você. Você não precisa enfrentar a vida sozinho. Você não foi criado para isso. Aleluia. Então você não foi criado para enfrentar a luta sozinho.
Você foi criado para enfrentar a luta, mas com o auxílio do Senhor e Salvador Jesus Cristo. Foi para isso que Ele nos criou. Então, meu irmão, para a honra e glória do Senhor Jesus, este é quem você é. Você é o suficiente. Você tem tudo o que você precisa para abandonar o caminho errado. Você tem a palavra, você tem Jesus, você tem o Espírito Santo, você tem a bênção de Jesus para a sua vida. Então hoje é dia de você escolher o que você quer. Sai desse vitimismo, de você achar que não tem jeito mais. Você fica aí achando, meu irmão, que para você não tem saída. Enquanto isso, o tempo passa e a sua vida fica aí. Você fica aí preso no lugar onde você, na verdade, você está solto. Só encostaram a porta e falaram que você está preso. Você está solto, você está livre. Mas você nem para ter inteligência de puxar a porta e sair de cabeça erguida, porque a voz de Deus hoje o Senhor está falando. Meu irmão, quando você ouvir a voz do Senhor, não endureça o vosso coração. Hoje você está ouvindo o que Deus está te falando. Você fala que você não é suficiente, você não é o melhor marido, o melhor pai, o melhor filho. Você é o melhor sim. Se você está agindo como um filho rebelde, é escolha sua, porque você pode ser um filho bom. Se você está agindo como uma mulher que não honra o seu casamento, você está agindo errado, porque você pode ser uma boa mulher, uma boa mãe, uma boa esposa. Você está agindo como um esposo que não faz aquilo que deve fazer no seu casamento, que é honrar sua família, primeiro a Deus e depois sua família. Você não está fazendo porque você não quer, porque Deus, Ele te deu tudo que você precisa. Então está na hora de você levantar essa cabeça. Você é suficiente. Para de dizer: eu não sou inteligente ou suficiente. Eu não sou forte ou suficiente. Eu não sou suficiente. Meu irmão, você tem tudo que você precisa. Você é suficiente. Você é forte. Você é corajoso. Você é um homem bom. Ah, eu sou ruim. Não, você não é ruim. Você está querendo ser ruim, mas você é bom. Você foi criado por Deus. Deus não cria nada ruim. Deus cria só coisa boa. Ah, o homem é ruim. Não, meu irmão, o homem não é ruim. É porque ele tá dando ouvido para outras. Está dando ouvido para as entidades malignas. Porque se dá ouvido para Deus, Deus vai explicar para você que você não é ruim, você é bom. Você foi criado por Deus. Deus não cria nada ruim, Ele só cria coisa boa. Como diz o nosso pastor Marinaldo, Ele cria só coisa boa, meu irmão. Não pense você que Deus te criou para você fazer o mal, para você ser uma pessoa ruim. Deus criou você para você ser bom, tanto para você mesmo e também para as outras pessoas. É por isso que Jesus fala. Ele fala: ama o próximo como a ti mesmo. Você primeiro tem que ter amor próprio, para depois esse amor ser distribuído para os outros. Você só dá o que você tem. Você só tira do depósito aquilo que você tem. Glória a Deus, aleluia. Daqui um pouquinho eu volto, encerrando a nossa programação, em nome do Senhor Jesus. Glória a Deus, aleluia. Eita Deus poderoso. Esse Deus é maravilhoso demais, meu irmão. Eita glória, aleluia. Vamos de louvor. Daqui um pouquinho eu volto, em nome do Senhor Jesus, encerrando a programação.

Glória a Deus, aleluia! Voltando aqui com a nossa programação, programa Entardecer com Cristo. Apresentação, esse vosso amigo, o Rosalino Cardoso. Meu irmão, encerrando a nossa programação, que Deus abençoe grandemente a sua vida, a sua casa, a sua família. Obrigado aí cada um de vocês por estar conectado na programação nessa tarde maravilhosa de quinta-feira. Ou de terça-feira. Eita glória, meu irmão. Glória a Deus. Obrigado aí por você estar conectado na programação. Olha, quero agradecer a cada um de vocês. Amanhã nós temos a programação de volta. É, meu irmão, então você ouviu aí a mensagem, né? O Senhor tem falado grandemente conosco, né? O Senhor tem nos mostrado a direção que eu e você precisamos andar, né? Caminhar. Então, você pode tudo naquele que te fortalece, que é o nosso Deus. Glória a Deus, aleluia. Então, meu irmão, encerrando a nossa programação em nome de Jesus. Pai, muito obrigado por essa tarde maravilhosa de terça-feira. Abençoe a cada ouvinte de longe, de perto. Derrama a tua unção sobre a vida do teu povo. Fortaleça a cada um. Fortaleça esse irmão que está fraco, essa irmã que está fraca. Pai, abençoe o teu povo, Pai. Para que eles continuem servindo o Senhor, que nada venha parar eles, que nada venha afastar eles do amor do Senhor, porque hoje o Senhor fortaleceu a cada um deles, para eles lutar, para eles estar na tua presença. É o que eu te peço, Pai, abençoa o teu povo, abençoa a tua igreja, não só hoje, mas amanhã e para todo sempre. Amém e graças a Deus. Fique na paz, meu irmão. Muito obrigado. Volto amanhã com vocês com o programa Entardecer com Cristo. Fique na paz e muito obrigado. Deus abençoe, meu irmão. Deus abençoe a cada um de vocês em nome do Senhor Jesus. Obrigado pela sua participação. Amanhã eu volto com uma programação em nome do Senhor Jesus.

0: 7h25.
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